0: 9 e 11.
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0: 9h47.
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0: 10h22.
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0: 10h51.
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2: 5 horas, muito bom dia! Estamos começando mais um programa Nativismo, aqui pela rádio Top 104 FM, São Miguel do Oeste, Santa Catarina, Brasil, e também retransmitindo pela rádio Iaboti 99.3 FM em São Pedro, província de Misiones, na Argentina, e também rádio Selva 107.1, também São Pedro, província de Misiones, na Argentina. Programa Nativismo vai ao ar de segunda a sábado, das 5 da manhã até 15 para as 8 da manhã. Então, você que está com o rádio ligado, bom dia. Você que está me acompanhando pelas redes sociais, pela internet, a partir das 6:30 da manhã, também transmissão pelo Facebook. Então, bom dia a todos. Uma boa segunda-feira, um bom início de semana. Hoje, segunda-feira, dia 24 de agosto de 2026. E vamos começar a nossa programação com a oração da serenidade. Concedei-nos, Senhor, a serenidade necessária para aceitarmos as coisas que não podemos modificar. Coragem para modificar aquelas que podemos. E sabedoria para distinguir umas das outras. 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Então a todos mais uma vez, nosso muito bom dia. 5 horas 2 minutos, temperatura nesse momento marcando 9 graus. E o Wilson Paim canta Ave Maria da Manhã.

Thiago Correia cantando No Encontro da Madrugada. E o Wilson Paim cantou Ave Maria da Manhã. Agora então vamos à previsão do tempo para ver, segundo o Climatempo, como o tempo vai se comportar de hoje até domingo. Portanto, hoje, segunda-feira, dia 24, sol com muitas nuvens durante o dia, períodos de céu nublado, mas não chove, o tempo é bom. A temperatura mínima 7 graus e a máxima 19 graus. A temperatura nesse momento aqui no estúdio está marcando 9 graus centígrados. Vamos ver a previsão do tempo para amanhã, terça-feira, dia 25, tempo bom. Temperatura mínima 12 graus, máxima 23 graus. Previsão para quarta-feira, dia 26. Pode dar uma garoa de 1 milímetro. Temperatura mínima 15 graus, máxima 24 graus. Previsão para quinta-feira, dia 27, tempo bom. Temperatura mínima 17 graus, máxima 27 graus. Sexta-feira, dia 28, também tempo bom. Temperatura mínima 23 graus, máxima 32 graus. Previsão para sábado, dia 29. Pode chover 10,4 milímetros. Temperatura mínima 19 graus, máxima 31 graus. E previsão para domingo, dia 30. Pode chover 9,2 milímetros. Temperatura mínima 18 graus, máxima 29 graus. Então, esta é a previsão segundo o Climatempo. Vamos recapitular? Então, segundo o Climatempo, vamos lá então, recapitulando. Segunda-feira, tempo bom. Terça, tempo bom. Quarta, pode dar uma garoa de 1 milímetro. Quinta-feira, volta o tempo ficar bom. Sexta, também fica bom o tempo. Sábado, pode chover 10,4 milímetros. E domingo, pode chover 9,2 milímetros. Esta é a previsão segundo o Climatempo. 5 horas 11 minutos, temperatura 9 graus. E o Renato Jaguarão canta Rio Grande, meu país.

0: Renato Jaguarão cantando para nós, Rio Grande, meu país.
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0: 5:15, temperatura 9 graus.
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0: Muito bom dia, meus amigos. Agora são 5:17, temperatura 9 graus. Um abraço aí pro meu amigo Marcelo Max. Obrigado aí, Marcelo. Obrigado pela presença lá no nosso almoço sábado, né? Levou toda a família lá, que coisa boa. Obrigado por nos dar o privilégio da companhia aí no sábado. Também o Cláudio Rigon, a Salete Patel, o Léo Dalla Piccola, como é que tá, Léo? Tudo certo? Um bom dia. Dimas Del Soto, lá na Barra Bonita. A Maria Iraci Morandi também já está por aqui. O Xavier Jaison, Adriana Coradi, a Zilda Maria Pulga Bison, lá no Caibi, bom dia. Marcos Oliveira, Valdir Vargas, bom dia. E os demais madrugadores aí, um bom dia a todos. Uma boa segunda-feira. Um bom início de semana. Oswaldir e Carlos Magrão cantam para nós Santa Helena da Serra.

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0: Nardel Silva cantando para nossa Xalana. Os Monarcas cantaram Meu Ranchinho de Capim. E os Oswaldir e Carlos Magrão cantaram Santa Helena da Serra. Cinco horas, 28 minutos, temperatura 9 graus.
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4: Muito bom dia, meus amigos. Agora são 5 horas 31 minutos. Temperatura marcando 9 graus centígrados nesta manhã. Então, mais uma vez, um grande abraço aos amigos aí que estão nos acompanhando, os madrugadores, né? Meu amigo Nino Charnoski, como é que tá? O Miguel Niedermayer também tá por aqui. A Marivone Jaroszewski. O pessoal da banda Miragem também está por aqui. A Vera Maria, o Caco está por aqui, tá nos acompanhando. A Maria Berenice Gavioli também está por aqui, um bom dia. E os demais amigos estão com o rádio ligado nos acompanhando. Bom dia a todos, uma boa segunda-feira, um bom início de semana. E os Fagundes cantam para nós Origens.

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0: Os filhos do Rio Grande cantaram para nós Marca Registrada. Também cantou para nós Os Fagundes. Origens é o nativismo. 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Agora são 5 horas 45 minutos, temperatura marcando 9 graus centígrados.
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0: E vamos trazendo música. Vamos trazendo pra cantar pra nós aí. Os Serranos cantando para nós Baile da Mariquinha. Um abraço lá para minha amiga Carmen Bergamasque Santin. Um abraço também para o Adelarzinho, aí na Fazenda Suel. O Claudio de Andrade, meu amigo Chico, bom dia. Um abraço lá para minha filha também, lá para a Daiane, lá para o meu genro lá, o Thiago. A minha netinha Isis, lá em Cascavel. Cláudio Rigon, bom dia. O Joelson Sequinato. O Leonildo da Silva, a Cilei D'Ambros e os demais amigos, um bom dia a todos.

0: Paulo Costa cantou para nós Aonde Mora a Felicidade. Os Monarcas cantaram Brasil de Bombacha e os Serranos cantaram Baile da Mariquinha. Top 104. 5:57, temperatura 9 graus.
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0: Muito bom dia, meus amigos. Agora são 6:02, temperatura 9 graus. Luiz Marenco canta pra nós Da Boca Pra Fora.

0: Jorge Guedes cantando para nós Eu Já Nasci Enforquilhado. E o Luiz Marinho cantou Da Boca para Fora. Seis horas, 11 minutos, temperatura 9 graus.
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0: Muito bom dia, meus amigos. Agora são 6 horas 16 minutos, temperatura 9 graus centígrados nesta manhã de segunda-feira. Jarry Terres canta para nós Espora de Bugre Maula.

Grupo Querência cantando para nós, Mãe Campeira. Jarre Terres cantou, Espora de Bugre Maula.

0: 6h24, temperatura 9 graus.
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3: Muito bom dia, meus amigos. Agora são 6 horas 31 minutos. A temperatura está marcando, nesse momento, 9 graus centígrados. Sou Rudimar Francisco. Estou apresentando o programa Nativismo aqui pela Rádio Top 104 FM, São Miguel do Oeste, Santa Catarina, Brasil. E também retransmitindo pela rádio Iabuti 99.3 FM em São Pedro, província de Misiones. E também rádio Selva 107.1 em São Pedro, província de Misiones também. O programa Nativismo vai ao ar de segunda a sábado, das 5 da manhã até 15 para as 8 da manhã. Então você que está com o rádio ligado desde as 5 horas... ou me acompanhando pela internet e a partir de agora também me acompanhando pelo Facebook. Um bom dia. Hoje, segunda-feira, dia 24 de agosto de 2026. Então, um bom dia para todos. Uma boa segunda-feira. Um bom início de semana. Um abraço aí para o meu amigo João Jefferson Claus, Ricardo Scholl, Dona Jussara Prestes e a toda a equipe aí de colaboradores da Fábrica de Bombachas da Parceria lá em Guaraciaba. O Henrique Zanon também está por aqui. Nadir Severico, Maninho, meu amigo Jonathan, também lá em Dionísio Cerqueira. O Adão Silveira, como é que tá, Adão Silveira? Muitas filmagens. Jonas Raiduc, Lorena Poleto Zanella, Ayrton Caney. Encontrei o Ayrton Caney domingo de manhã na corrida lá no mercado, né, tchê? Meu amigo Pereira, do Corpo de Bombeiros, também comunicador aqui da Rede Peperi, um grande abraço. Cláudio Rigon, a Rosa Pereira e o Leandro Zanella, bom dia. E os demais amigos aí. O meu amigo o Célio Vicente Lago, lá no Anchieta. Como é que tá, seu Célio? Tudo bem? Um grande abraço, família Lago e os demais amigos de Anchieta. E o grupo Rebenque canta Ginete e Campeiro.

0: Grupo Querem, Bruco Rebenque cantou para nós Ginete e Campeiro. 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
0: 6:42, a temperatura está em 9 graus centígrados. Um abraço aí para o meu amigo, o Júnior Stefanon, e a todos os amigos aí da Linha Olímpio, que sábado estiveram aqui no nosso Carreteiro de Costela, aqui na Sede Campeã do Gramadinho. Muito obrigado aí pela parceria, Júnior. E também um abraço aí para o pessoal da V-Prime, que esteve junto aí com o pessoal no evento, né? A todos os amigos, então, aí, lá da Linha Olímpio, Guaraciaba, e também teve o pessoal da Linha São Luís, também estava por aqui, outras comunidades também que estiveram presentes, né? A gente vai fazendo as cavalgadas, vai fazendo as parcerias, e o pessoal, quando a gente faz algum evento aí, o pessoal vem retribuir a visita. O pessoal também lá do Clube do Cavalo Mate Quente, também lá da Linha Dois Irmãos, estava lá presente, né? O pessoal do Paraíso também vieram a cavalo, né, tia? Então, um abraço aí pro pessoal do Paraíso. Obrigado aí pela presença. E a todos os amigos, né? Um bom dia para todos. Quero também mandar um abraço aí pro meu amigo Evandro, da Tecnotel. Um bom dia. Luiz Clauc. Também um abraço aí pro Fabrício Sequim. Ah, o Fabrício Sequim aí. Um abraço pra você, meu amigo. Tudo bem. O meu irmão Rogério, minha cunhada Tere, seus familiares, os amigos de descanso, e um bom dia a todos. E vamos trazendo o Erlon Pericles cantando para nós, Metendo o Cavalo.

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1: Meu amigo, o Fernando Benedetti também, né, tchê? Tava lá no sábado, um abraço, meu amigo. Tá na estrada aí, me acompanhando pelo rádio. Obrigado pela carona, Fernando.

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1: Muito bom dia, meus amigos. Agora são 6 horas e 59 minutos. Temperatura 9 graus centígrados. Um abraço aí para o meu amigo Ayrton Caney, Evandro Roberto Dinon, Fabrício Sequim, também o Nilo Jessing lá no Iporã do Oeste. E os demais amigos aí que estão nos acompanhando pelo rádio, pela internet ou pelo Facebook. Meu amigo Pereira, um abraço. O Leandro Palu, o Leandro Palu está de aniversário hoje, né? Parabéns, Leandro. Tudo certo. E os demais amigos, um bom dia a todos. César Filho canta Chimarrão de Lembranças.

0: Braga Neto. Sete horas, sete minutos, temperatura 9 graus. 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
0: Muito bom dia, meus amigos. Agora são 7h13, a temperatura marcando 9 graus. Um abraço mais uma vez aí para a dona Jussara Prestes e a toda a equipe aí de colaboradores e da Fábrica de Bombaça da Parceria. O doutor Odeir Roberto Lippert, também a toda a família Lippert, obrigado aí pela companhia. Sábado estava conosco lá no nosso almoço na sede campeira. Obrigado, doutor, pela companhia lá. O André Melo, Clemar Patias, Adão Silveira, o Lunir Vendramin, o Nilo, Lorena Polito Zanella, meu irmão Rogério, minha cunhada Tere, o Michel Christian Ariotti, como é que tá, Michel? O Luiz Bianchi, o Ivan Witkowski, Sidney Barp e a toda a equipe da Barp Auto Center, da Dalcar, lá um bom dia para vocês. A Ivanice Vronsky, a Kailinka Schontz, né? Um abraço para vocês também. E o Cristiano Quevedo canta Gaúcho Coração.

0: Cristiano Quevedo cantou para nós Gaúcho Coração.
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0: 7 horas 18 minutos, temperatura 9 graus. 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
0: Muito bom dia, meus amigos. Agora são 7 horas 25 minutos. A temperatura está em 9 graus centígrados nesta manhã. E vamos trazendo para cantar para nós Joca Martins cantando Fandango na Fronteira.

0: É na Top 104. Agora são 7 horas 29 minutos, temperatura 9 graus. 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
0: 7:36, temperatura 9 graus. 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Um bom dia. Vamos mandar uns abraços aí para o pessoal que está nos acompanhando aí pelo rádio, pela internet ou pelo Facebook, né? O Fabrício Sequim, o Evandro Roberto Dinon, Ayrton Canei, também aí o meu amigo Pereira aí do Corpo de Bombeiros de Anchieta, também comunicador aqui da Rede Beperi, apresenta o programa Saudades da Querência nos sábados à tarde, das 15 às 16 horas, pela 99.9 FM. Nilo Jessing, bom dia! E os demais amigos, um bom dia a todos, né? Muito obrigado aí pela companhia. Marta Klauk, também é o doutor Odair Roberto Lippert, o André Melo, a Lorena Poleto Zanella, o Valdemar Vaz, lá em Romelândia. Um abraço para todos. Uma boa segunda-feira, um bom início de semana. César Oliveira e o Rogério Melo cantam Eu, Mais Ela e o Tostado.

Muito bem, meus amigos, estamos chegando a mais um final do programa Nativismo. Agradecendo a você que está me acompanhando aí desde as 5 horas pelo rádio, pela internet, e a partir das 6:30 da manhã, também transmissão pelo Facebook. Muito obrigado pela sua companhia, desejando a todos uma ótima segunda-feira, um bom início de semana. 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A todos mais uma vez um grande abraço do Rudimar Francisco. Mais uma vez uma boa segunda-feira, um bom início de semana e até amanhã.

0: 7 horas 45 minutos, temperatura 9 graus. 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
0: Bom dia pra você, são 7 horas e 59 minutos. Manhã de segunda-feira, 24 de agosto de 2026. O tempo é bom em São Miguel do Oeste. Temperatura de 10 graus. Não sei se chega a ser surpreendente o frio, mas tá bastante frio aí fora. Vai sair de casa agora. Pode te agasalhar porque tá friozinho. Eu sou Gelson Silva. Em sintonia com você sempre até o meio-dia aqui no Som da Top 104. E a partir de agora a gente vai trazer para você um pouco da história, da memória da Top. Vamos começar o Top List primeira edição com o patrocínio da CJM Construtora Incorporadora, CDL São Miguel do Oeste e Refrigeração Spengler.

0: concorre à Rádio Top Matchbox Twinning Anuel. Maroon 5 com Sunday Morning. E Luiz Capaldi abrindo o Top List de primeira edição na manhã de segunda-feira. 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A temperatura em São Miguel do Oeste está em 9,5 graus, 10 graus agora. 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
2: A minha rádio é top, são 8 horas e 22 minutos. De volta com o Top List. 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

0: A minha rádio é top, Bob Sinclair com Love Generation, Avicii Wake Me Up, Akon, Right Now, Na Na Na e Adele com Set Fire to the Rain. Fechando o Top List, edição 1 de hoje. A arrancada de semana é segunda-feira de tempo bom. 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Meio-dia tem edição 2. E você já sabe, né? É só voltar no tempo junto com a Top Série 4 e matar a saudade de músicas bem legais como essas que a gente acabou de ouvir aqui. 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Temperatura em São Miguel do Oeste está em 10 graus. 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Top 104, 8h42, segunda da economia no Ítalo, com ofertas do Ítalo Clube. 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
4: Oi, bom dia pra você, são 8 horas e 56 minutos. Manhã de segunda-feira, 24 de agosto de 2026. O tempo é bom em São Miguel do Oeste. E aí, como é que você tá? Tudo bem contigo? Legal, então tá tudo bem comigo também. Eu sou Gelson Silva. Em sintonia com você sempre até o meio-dia aqui no Som da Top 104. 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Para todo o Grande Oeste de Santa Catarina, parte do Noroeste do Rio Grande do Sul, Suroeste do Paraná. 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Bora juntos fazer a programação da Top 104. Essa manhã de segunda-feira, 99171-1049 é o

0: A minha rádio é top, 9 horas e 3 minutos. Vitor Clay, carta marcada. E DJ Ilian, Big Boom, na Top 104. 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Top 104, 9 horas e 4 minutos. 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

0: Rádio é top, são 9h10. Segunda-feira, arrancada de semana. A gente tá na última semana do mês de agosto. Segunda-feira é dia 31, né? Segunda-feira da semana que vem. E aí acabou o mês de agosto. Vamos começar o mês de setembro. Mas sempre ligado aqui na programação da Top 104, 9 e 11.
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minha rádio é Top Gerald Kumbaya. E chamar Malvadão. Amanhã de segunda-feira aqui na programação da Top 104 e com a gente a Potência Informática. 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

Detonautas, Rádio Love Nacional, aqui na programação da Top 104, da manhã de segunda-feira. Bem legal, né? 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

0: Didi Ferreiro aqui na programação da Top 104, na manhã de segunda-feira.
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0: 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Temperatura em São Miguel está em 12 graus. 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

minha rádio é top, são 9 horas e 46 minutos. 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

0: sua fé. Maneva, Rona também, Teddy Sons com Bad Dreams, Balar Algo Me Diz, e lá no início Post Malone e Swae Lee com Sunflower. Aqui na programação da Top 104. Bem legal, né? 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Temperatura em São Miguel do Oeste tem 14 graus. 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Então aguarde! 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
6: Viu, quando tu tirar leite, tu pega e depois que tu terminar, tu tira aquelas coisinhas ali que segura os pés dela. Senão ela fica bem manca, não consegue caminhar daí. Não.
7: O cara deixou a maneia na vaca.
8: Não, não é possível.
6: Ele cai e não consegue levantar também.
7: Cara do céu.
8: Mas que animal, detecta.
7: Foi isso que aconteceu.
8: Cara, não é possível.
7: A vaca comeu, né? E caiu, claro, ela tá com a maneia.
8: É claro, né?
7: Coitado, vai.
9: Tarde, se o tempo tá pra chuva, eu vou na alça. Ai. Vou comprar umas frutas lá.
8: Dá
9: se
8: bom.
9: Tu quer me conhecer lá, daí tu já paga as frutas e daí tu me traz pra casa, não me cobra frete. Só que pousar aqui não, né? Não tem. Pode ser outra hora. Primeiro vamos se conhecer bem.
8: Não, mas aí...
9: Quero olhar no teu olho bem pra ver se dá pra confiar.
7: Não. Vamos ver aqui.
10: Não, só de pé.
11: Calma, calma que eu posso explicar.
10: Então explica.
11: Semana que vem não é teu aniversário?
10: É, o que que tem?
11: Então eu ia comprar uma cueca de presente pra você, mas você estragou a surpresa.
10: E o que que o vizinho tem a ver com isso? Por que que ele tá te mandando foto só de cueca?
11: Pois então, homem, é ele que tá vendendo as cuecas. Ele me mandou as fotos pra mim escolher a cor e o modelo.
10: Ah, e essa daqui que ele tá sem cueca?
11: Ai, meu Deus.
10: O quê?
11: Vendeu tudo.
7: E o casal tá... não sei se é num hotel ou tá em casa, enfim, e toca o telefone dele, tomando café da manhã.
0: Tomando café.
7: E aí toca o telefone dele. E ela deu só uma espiadinha com o rabo.
12: Oi, ele... meu bem, como é que...
7: E ele de fone. Aí que tá o problema. Ele pegou, atendeu o telefone, o que que ele fez? Ó, pá no fone.
0: Bah.
7: Só que não sei se tá no Bluetooth. E ela olhando.
12: Onde
7: ela...
12: tá?
13: Fala, ciclista.
7: Fala, tudo ciclista.
12: Bom? Ah, entendi. Ela tá aí do seu lado, né?
13: Hoje tem pedal, hein?
12: Tá bom, então. Eu tô morrendo de saudade de você.
7: É, hoje tem pedal, ciclista,
0: eita,
7: e tal.
0: Eita,
7: e a
0: eita.
7: Mulher tá disfarçada.
0: Do lado,
7: do lado ali.
13: Também, quero... subir hoje, quanto mais forte, melhor.
0: É louco.
12: Eu vou ficar te esperando, então.
13: Tá bom.
7: Tá.
12: Beijo.
13: Abraço.
7: Valeu.
0: E aí?
7: E aí, agora ele tirou o fone, largou o telefone e a mulher tá tomando café. E ela vai falar. Ela vai falar.
0: E aí?
13: Amor, você viu onde tá o outro fone aqui? Tava aqui?
0: Ela tava com outro fone.
7: Ela tava com outro fone, cara. Ele foi olhar dentro do estojo do fone. Puxa, escuta. Olha, amor.
13: Viu onde tá o outro fone aqui? Tava aqui?
7: Olha lá. No ouvido dela.
14: Mande notícias. 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
7: Minha rádio é top, são 10 horas e 29 minutos. Temperatura em São Miguel do Oeste está em 15 graus. 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
7: Hora de interagir com a audiência na Top 104 e premiar também, premiar, claro. 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Duas músicas que a gente coloca sempre pra você dentro do Intermusic. Você escolhe a música 1 ou a 2 através do nosso WhatsApp 991711049 e fica concorrendo ingresso pro cinema, tá bom? Música 1 é essa aqui, ó.

0: A música 1 no Intermusic, Maroon 5, Heroin. E a 2 tá aqui, ó.
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0: Anitta e Ponto de Equilíbrio, Deus Existe.
2: Finge que nem ouvi.
0: 99171-1049 Maroon 5 Heroin ou Anitta e Ponta de Equilíbrio, Deus Existe. São os dois sons do Intermusic começando agora na Top
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0: E Anitta em Ponto de Equilíbrio, Deus Existe. E Maroon 5, Maroon 5 com Heroin. E já já a gente tem o resultado que você indicou aqui na programação da Top 104. 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Então, quem está bem nessa edição e acaba de faturar um ingresso para o cinema é a Elisângela Galina. Elisângela Galina, tem que passar aqui na Top 104 em horário comercial, Elisângela, para retirar o teu ingresso para o cinema, tá bom? Música vencedora tá aqui, ó.
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0: by Geraldine, a vencedora do Inter Music. Temperatura em São Miguel do Oeste, 14 graus. 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Pois é, hora certa com o Ítalo Supermercados, mas deixa eu falar da temperatura. Temperatura 15 graus em São Miguel. 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
2: A minha rádio é top, 10 horas e 59 minutos. Temperatura em São Miguel do Oeste, 14 graus e meio. E aí, como é que você tá? Tudo bem contigo? Legal, então tá tudo bem comigo também. Eu sou Gelson Silva, em sintonia com você sempre até o meio-dia. Aqui no Som da Top 104, nós somos emissora afiliada à Rede Peperi de Comunicação. E a gente fala pelo 104,9, a nossa frequência clássica no FM para todo o Grande Oeste de Santa Catarina, parte do Noroeste do Rio Grande do Sul, Suroeste do Paraná e para o mundo todo no peperi.com.br. 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Em frente ao Treviso, tá na hora, vai começar na Top.
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2: Abrindo com o novo som do Lagoon.
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0: Victor Klein, Joyce Anani, Abalo Psicológico, Harry Styles, American Girls e Lagoon, eu e só, abrindo o Top Sucesso. 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Bora pro intervalo da Top 104. 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
2: A minha rádio é top, são 11 horas e 26 minutos. Temperatura em São Miguel do Oeste está em 16 graus. 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De volta com o Top Sucesso. 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

0: A minha rádio é top, Calvin Harris e Jay-Z, Satisfy, Gabriel Sonhador, Vina Maria Mar, versão ao vivo, Alex Soren, Rescue, Maneva e Tati Portela, Tempestade e Mike Towers, Carita Feliz, para fechar o Top Sucesso em edição dessa segunda-feira. 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Temperatura em São Miguel, 16 graus. 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
4: Onze horas e 56 minutos. Temperatura no centro de São Miguel agora na casa dos 17 graus. Um ótimo almoço para você que tá ligado na Top. Suarno Costa ao vivo contigo. Top List, segunda edição entrando no ar. 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
2: 12:41. 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

0: Aí beira do Top List, My Mind com Candlelight. Você ouviu também Mongawa com Diamond Chordy, Every Little Thing She Do Is Magic, The Police. Esse foi o Top List, segunda edição, as varinhas da programação da Top 104. 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

0: Tá na top, agora 1:11. 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
1: News Esportes. Depois da rodada do final de semana pelo Campeonato Brasileiro, as atenções agora se voltam para os jogos de ida pelas quartas de final da Copa do Brasil, que ocorrem no meio dessa semana. Destaque para o clássico Grenal, que acontece na quinta-feira, dia 27, no Beira-Rio, às 20 horas. Pelo Campeonato Brasileiro, o Grêmio volta a jogar domingo contra a Chapecoense às 18:30 na Arena. Já o Inter encara o Bahia domingo às 19:30 na Fonte Nova. 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

13h19, tarde de segunda-feira, um ótimo início de semana pra você que tá ligado na Top o tempo todo. 104,9!

0: 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Temperatura agora na casa dos 20 graus. 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

13h43. 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

0: Está na top, agora 8 para as 2. 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

E aí, beleza grande, galera? Boa tarde pra você. Uma ótima segunda-feira. Eu sou o Lucas e tô no ar ao vivo. A partir de agora, a gente tá junto aqui na 104,9. São Miguel do Oeste, Santa Catarina. Emissora afiliada à rede Peperi de Comunicação. Cara, pode apostar que vai rolar muita coisa boa aqui a tarde inteira, nessa segunda-feira ensolarada. Que dia bonito, né? Dia de sol, de céu azul, de tempo bom. Temperatura tá bem agradável, tá em 20 graus no centro da cidade, em São Miguel. E durante a tarde vai ter muita coisa legal rolando aqui na Top 104. Vai ter o Intermusic às 13h15, 4 horas rapidinhas do Bem Louco, 4h30 dose dupla, 5 horas top list, 6 da tarde Bem Louco ao vivo e, claro, aquela seleção musical, aquela playlist espetacular pra tua segunda-feira ficar muito legal. Uma boa tarde pra você e chama a gente também, né? 99171-1049, programa o teu som, aquela música que não sai da tua cabeça, que não sai da tua playlist, vai tocar também aqui na Top 104.

que maravilha, né? A gente segue junto na programação da Top 104. Você acabou de ouvir aí Thiago York e Vitor Clay, Era Só o Que Me Faltava. Antes teve Michael Kiwanuka com Cold Little Heart. 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

0: ar, né? Continuando com as músicas que a galera pede aqui na programação da Top 104. Que maravilha!
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0: Vou abrir com essa, ó. Nossa senhora, hein? Robert Stahl. Começou já detonando, pedindo Fire Incorporated. Trilha sonora de um filme fantástico. Ruas de Fogo é um clássico. Nossa galera aqui também pedindo... Armandinho, eu perguntei qual a música que não sai da tua cabeça hoje. Aí a galera manda aqui, ó, hoje eu acordei querendo ver o mar, então vai lá o Armandinho em seguida. E o professor Paulo pedindo Red Hot Chili Peppers.

0: A gente ouviu aí Reggae da Stramanda. Teve também Tonight's What It Means to Be Young na programação da Top 104. Daqui a pouquinho a gente já volta. Seguindo com a trilha sonora da Top, aqui na tua segunda-feira, temperatura 20 graus em São Miguel, 21 graus agora. 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

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Vem comigo, já estamos de volta na Top ao vivo, 2h37. Boa segunda-feira, boa tarde. 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Bom, nesse bloco aqui eu vou começar com a indicação do nosso glorioso professor Paulo Ricardo, que pediu para ouvir o Red Hot Chili Peppers, Under Bridge. Vai tocar também a galera da solda da AgroCenter, que é que tinha pedido antes. O Armandinho já tocou lá, né? Na verdade eu não toquei o Armandinho, toquei uma versão errada lá, mas enfim, importante que eu toquei, né? Quem mais que tá por aqui? Deixa eu ver. Ah, o Maicon Daniel, esta lenda! Direto de Jaraguá do Sul, pedindo um clássico do senhor Roy Orbison, You Got It. Vamos tocar assim. E o François Cavalli, o cara que é o rei dos metais, não da música metal, do metal de transformar o metal em arte, digamos assim. Móveis, estruturas, enfim, o cara é uma lenda, né? E aí, o que que eu ia dizer? Ah, eu ia dizer que ele pediu uma aqui que é um clássico dos clássicos dos clássicos, Ed Murphy. Pra quem não sabia, tem músicas do Ed Murphy, inclusive. Tem várias, né, do Ed Murphy. E essa aqui é muito clássica dos anos 80, Party All The Time, que vai tocar também na Top. Boa tarde, boa segunda!

beleza, a gente ouvindo aqui na programação da Top 104, nada mais, nada menos que Roy Orbison, You Got It. Tocou também Red Hot Chili Peppers com Under the Bridge na programação da 104 pra você. 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Olha, quando eu entrei no ar eu falei, segunda-feira ensolarada, de céu azul. Aí a gente tá com esse céu mais encoberto agora, não é nada que se diga, nossa, que tempo nublado e tal. Mas não é aquele solzão que a gente teve aí no período da manhã até o meio-dia, por exemplo, início da tarde, né? Mas a temperatura segue agradável no centro da cidade, em São Miguel do Oeste, nesse momento. Deixa eu ver aqui para conferir junto com você. Tá em 19, oscilando entre os 19 e os 20 graus. Claro que ficando sempre um pouquinho mais frio no início da manhã. No cair da tarde, ali no final da tarde, já cai um pouquinho a temperatura. Mas no final dessa semana, especialmente na quinta e sexta, a temperatura vai ficar aí próxima dos 30 graus aqui no extremo oeste de Santa Catarina.

0: Top 104 com Marcelo Falcão, Senhor Fazer de Mim. Teve também Ed Murphy, Party All the Time, aqui na programação da 104. Fica aí ligado com a gente, porque daqui a pouquinho tem mais, muito mais, só na Top. A trilha sonora para começar bem com o pé direito a tua semana aqui na 104. 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Tá na boa, tá na top. 3 minutos para as 3 horas. 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

São 3:10. Boa tarde pra você. Obrigado aí pela tua audiência, pela tua parceria. Eu sou o Lucas, estamos juntos a tarde inteira aqui na Top. Sempre com as melhores músicas, tocando aqui na melhor rádio pra você e com a sua participação, que é importantíssima. Chama aí, programa tua música favorita com a gente, curte na Top 104, nessa segunda-feira, começo de semana, na melhor

0: Top 104 e a Pink Try. Teve também Engenheiros Era um Garoto, que como eu amava os Beatles e os Rolling Stones, e também tocou a Loki na Top 104, Hear Me Now. Olha, na sequência já vai rolar a edição da tarde dessa segunda-feira do Inter Music. Então não desgruda, não descola aqui da Top 104. Fica ligado com a gente. 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Top 104. 3 horas e 22 minutos. 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

Tá na hora do Inter Music, a partir de agora aqui na programação da Top 104. E é você que vai participar com a gente, vai interagir aqui no nosso WhatsApp 991711049. Você vai votar na música número 1 ou música número 2, a mais votada pela galera aqui da Top, toca de novo. E todo mundo que participa do Inter Music fica concorrendo a ingresso para o Cine Peperi. 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Vamos lá, música número 1 de hoje no Inter Music da Top 104 é Titãs na Top.

Bandas, Epitáfio é a música número 1. Aqui no Intermusic da Top, a música número 2 vem com o Frejá.

0: Segredos do Frejá é a música número 2.
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0: Então, vem comigo, você é quem decide. A partir de agora, vota! Vota muito aí no nosso WhatsApp 99171-1049. Escolhe a música 1 ou 2 e concorre a ingresso do cinema aqui no Intermusic da Top 104 que tá no ar.
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0: Inter Music de dessa tarde de segunda-feira aqui na Top com o Frejá Segredos e Titãs Epitáfio. Bora pro intervalo e depois, claro, a gente já volta pra tocar de novo a música vencedora e anunciar quem leva os prêmios do dia aqui na programação da Top pra você. 20 graus a temperatura em São Miguel, aproveite o lote limitado Volks Vale Mais na Santa Pedra São Miguel. 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

0: De volta na programação aqui da Top 104 junto com você, porque já tá na hora de tocar de novo a música vencedora do Inter Music na Top 104. Agradecendo a participação de todo mundo que mandou mensagem aqui no nosso WhatsApp 99171-1049 e votou aqui na nossa programação, a gente já vai tocar de novo a vencedora, mas é claro que antes a gente anuncia quem fatura os prêmios do dia na Top. Quem leva hoje o ingresso do cinema aqui na programação é Brandon Teles. Fala, Brandon! Passar aqui na rede PPN horário comercial para retirar os seus prêmios, tá? Tem 10 dias para passar e retirar os prêmios na Top e a música vencedora já vai tocar de novo agora.
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Essa é a Top 104 com Love of My Life na versão do Scorpions, Avicii, Wake Me Up. E ainda teve Titãs, a vencedora do Inter Music, Epitáfio. Hora de intervalo na Top. 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
18: Viu, quando tu tirar leite, tu pega e depois que tu terminar, tu tira aquelas coisinhas ali que segura os pés dela. Senão ela fica bem manca, não consegue caminhar daí. Não.
25: O cara deixou a maneia na vaca.
26: Não, não é possível.
18: Ele cai e não consegue levantar também.
25: Cara do
26: Mas
25: céu.
26: Mas que animal de teta.
25: Foi isso que aconteceu.
26: Cara, não é possível.
25: A vaca comeu, né? E caiu, claro, ela tá com a maneia.
26: É claro, né?
25: Vai.
27: Boa tarde, se o tempo tá pra chuva é bom na alça. Ai. Vou comprar umas frutas lá.
26: Tá bom.
27: Se tu quer me conhecer lá, daí tu já paga as frutas e daí tu me traz pra casa, não me cobra frete. Só que pousar aqui não, né? Não é. Pode ser outra hora. Primeiro vamos se conhecer bem.
26: Não, mas aí...
27: Quero olhar no teu olho bem pra ver se dá pra confiar.
25: Não. Vamos ver aqui.
28: Não, só de pé.
29: Calma, calma que eu posso explicar.
28: Então explica.
29: Semana que vem não é teu aniversário?
28: É, o que que tem?
29: Então eu ia comprar uma cueca de presente pra você, mas você estragou a surpresa.
28: E o que que o vizinho tem a ver com isso? Por que que ele tá te mandando foto só de cueca?
29: Pois então, homem, é ele que tá vendendo as cuecas. Ele me mandou as fotos pra mim escolher a cor e o modelo.
28: Ah, e essa daqui que ele tá sem cueca?
29: Ai, meu Deus.
28: O quê?
29: Vendeu tudo.
25: E o casal? O casal tá... Não sei se é num hotel ou tá em casa, enfim, e toca o telefone dele, tomando café da manhã.
26: Tomando café.
25: E aí toca o telefone dele. E ela deu só uma espiadinha com o rabo.
30: Oi, ele... meu bem, como é que...
25: E ele de fone. Aí que tá o problema. Ele pegou, atendeu o telefone, o que que ele fez? Ó, pá no fone.
26: Bah.
25: Só que não sei se tá no Bluetooth. E ela olhando.
30: Onde
25: ela...
30: tá?
31: Fala, ciclista.
25: Fala, tudo ciclista. Bom?
30: Ah, entendi. Ela tá aí do seu lado, né?
31: Hoje tem pedal, hein?
30: Tá bom, então. Eu tô morrendo de saudade de você.
25: É, hoje tem pedal, ciclista
26: eita,
25: e tal.
26: Eita,
25: e a
26: eita.
25: Mulher tá disfarçada.
26: Do lado,
25: do lado ali.
31: Também, quero subir hoje. Quanto mais forte, melhor.
26: É louco.
30: Eu vou ficar te esperando, então.
31: Tá bom.
25: Tá.
30: Beijo.
31: Abraço.
25: Valeu.
26: E aí
25: agora ele tirou o fone, largou o telefone e a mulher tá tomando café. E ela vai falar. Ela vai falar.
26: E aí?
31: Amor, você viu onde tá o outro fone aqui? Tava aqui?
26: Ela tava com outro fone.
25: Ela tava com outro fone, cara. Ele foi olhar dentro do estojo do fone. Puxa, escuta. Olha, amor.
31: Você viu onde tá o outro fone aqui? Tava aqui?
25: Olha lá. No ouvido dela.
32: Mande notícias no mundo de lá. Diz quem fica.
26: É, dona...
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0: Top 104 com CPM 22, um minuto para o fim do mundo. Teve Nickelback, Satellite e ainda Hugo e Guilherme, Flash, aqui na programação da Top. 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Top FM. 4 horas 25 minutos. 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Temperatura no centro de São Miguel está em 19 graus. 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
1: News Esportes. O Campeonato Brasileiro de Futebol Feminino realizou a última rodada da primeira fase no último sábado. Destaque para a vitória do Internacional sobre o líder Corinthians por 3-1, mas o time colorado ficou apenas na nona posição e está fora da próxima fase. Já o Grêmio ganhou do Lanterna Botafogo por 1-0, terminou em oitavo lugar, garantindo a última vaga na próxima fase. As quartas de final estão marcadas para domingo com jogos de ida. O Grêmio enfrenta o São Paulo. Os outros confrontos serão entre Flamengo e Ferroviária, Cruzeiro e Corinthians, Bahia e Palmeiras. Foram rebaixados os times do Vitória e Botafogo. 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

tarde pra você ligado na Top 104. Tá começando mais uma edição do Top List. A partir de agora, só as clássicas aqui da Top 104. Elas que a gente ama ouvir de novo na programação. Vem com a gente. 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

0: Ficou pra você no Top List, Tiffany, I Think We're Alone Now, Bon Jovi, Someday I'll Be Saturday Night, e ainda teve o David Bowie, Let's Dance. Hora de intervalo aqui na Top, depois a gente segue junto com mais clássicas da 104 pra você.
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0: 5 horas 22 minutos. 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Temperatura em São Miguel agora está em 18 graus. 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
0: Continuando com o Top List aqui na programação da Top 104, junto com você. 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Então, seguimos matando saudade com você. Sessão Nostalgia na Top 104, aqui no Top List.

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0: se liga aí, ó, esse programa não é recomendado pra menores de 14 anos, tá?
1: Bem louco.
2: Pra você, quando não tomar um cagaço, você não vai se ajeitar.
3: Lucimara, não se preocupa, que a mãe achou os dentes aqui, tava embaixo dos travesseiros, tá? Nem se preocupa, que tá tudo certo.
4: Te chama que eu tô aí, Marciano. Te chama que eu mato esse fogo aí. Apaga o teu fogo, o teu facho também.
5: Ah, meu Deus, tá desbochando a minha casa. Tá bom, pode
6: ser. E pra quem não gostou, agora vai a imitação do diabo da Tasmânia.
7: Reparei.
8: E aí, pessoal, que quer encurtar grana pra mim, daí eu vou passar o valor de cada um de vocês, que é um valor só, pro ano todo aí, pro ano todo, não vou aumentar nem abaixar. Cada um eu vou passar um valor, tá? Cada um, se receber um valor ali, vai ser esse valor o ano todo, tá? Cada um vai receber um valor, tá? E vai ser um valor só daí, pra sempre, daí é pro ano só daí, entendeu? Pro ano todo daí, só esse valor aí vai ser. Cada um vai receber um valor, vai ser só aquele valor ali pra cada um, tá? Pra cada um vai ser um valor daí, tá? O valor que vocês receberem, vocês vão ter só aquele valor ali pra vocês pagarem daí, tá bom? Beleza, pessoal? Muito obrigado, boa fim de semana pra vocês. Que esse valor vai ser para essa vida pro ano todo aí, tá bom? Que passar cada um.
7: É, a loira, ela chegou na autoescola de manhã pra fazer o negócio lá, vestida de goleiro. Daí o instrutor estranhou e perguntou pra ela, mas por que que tu veio com essa roupa? Daí ela disse pra ele, é que ontem o senhor me disse que o palio tava estragado e o senhor ia me treinar no gol.
9: Esse programa é uma reprise.
1: Bem louco.
10: Não, esse programa não é uma reprise, não, Arno Costa. São 18 horas e 6 minutos. Segunda-feira, 24 de agosto de 2026. O tempo é bom em São Miguel do Oeste, mas um pouco esquisito, né? Não tem uma previsão de chuva específica para hoje, para esse início de semana, mas tá meio estranho, né? O tempo é bom hoje, o tempo é bom amanhã, para quarta-feira, que é para mudar o tempo e a gente ter chuva. Mas não é grande coisa também. Muito bem, o Belo que tá começando nessa segunda-feira. 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Bem Louco tá no ar na Top 104. Quero deixar um abraço para toda a galera aí que ontem participou da Corrida do Soldado, quarta edição aqui de São Miguel do Oeste, da Corrida do Soldado.
1: Bem louco.
10: 1.000 inscritos. 1.000 inscritos, então simplesmente foi um sucesso total, total. Então, um abraço pro pessoal que organizou, pro pessoal da Polícia Militar aqui de São Miguel do Oeste, do Corpo de Bombeiros, né? O pessoal também do Exército aqui de São Miguel do Oeste e todas as entidades que ajudaram aí na construção da quarta edição da Corrida do Soldado, o pessoal da Cosmos, organizadores, quem correu, a galera. Um abraço pra todo mundo, foi muito legal, foi muito divertido, né? E ano que vem tem mais. E de tanto pessoal me falar, gurizada, e perguntar, eu ontem anunciei minha aposentadoria das narrações de corrida.
11: Não!
10: Não, eu não faço mais narração. É, eu vou me preparar, claro, devagar, no meu tempo, e eu vou correr. Então a minha intenção já é fazer a corrida Unimed ano que vem, né? A edição da Unimed e a corrida do Soldado. Claro que vou me preparar devagarinho, no meu tempo, sem muita exigência, né? A primeira, segunda participação, de boa, assim, mas enfim, vai ser isso. É isso aí. Uau. Então, tô aposentado das narrações de corrida.
11: Olha aí.
10: Não, cara, não adianta vir me pedir. Não.
12: Não quero mais.
10: Não quero mais. Não quero mais saber. Tá bom? É isso aí, tudo em ordem, Arno Costa?
12: Tudo certo, tudo
10: cansadinho certo. Hoje?
12: Amanhã mesmo, golepado, fim de semana foi punk.
10: Cansadinho hoje. Pois é.
12: Ai, ai, tô esgolepado. Mas tamo aí, faz parte.
11: Matamos
12: 15.
11: Matamos aí.
10: Lucas Pereira, tudo em ordem?
11: É.
10: Tudo certo?
11: Tudo certinho, tudo tranquilo.
10: Ordem.
11: Tudo em ordem.
10: Querendo matar uns 3, 4? Tá bom. Deixa eu mandar um abraço aqui pra dona Sheila Prestes e pro pessoal da Farmácia Santa Rita. Já tem o dia da inauguração, dia 5 de setembro.
11: Boa!
10: 5 de setembro, a Farmácia Santa Rita inaugura no bairro Santa Rita.
11: Ah,
10: né?
11: Bom, que legal.
10: Porque é interessante que é um bairro tão legal, assim, distante, né, do centro aqui. Não tinha a própria farmácia. Agora, a partir do dia 5 de setembro, a Farmácia Santa Rita inaugura no bairro. Olha que legal. Boa. 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Um abraço pra Sheila. É, parabéns pra minha mãe, a dona Nelly. Tá de aniversário hoje, ó, a mãe da Sheila de aniversário. Oi. Hoje. Vai, cara, tu começar a semana, segunda-feira, com o aniversário da tua mãe, só pode ter guloseimas, tem que ter churrasco, tem que ter tudo. Então, parabéns, dona Nelly, parabéns, feliz aniversário.
12: Que
10: tá de aniversário boa, hoje, parabéns, a mãe da dona Sheila e sogra do seu Marcos Lopes.
12: O genro dela.
10: O brabo é aguentar o Marcos, né? O que, que a senhora fez pra merecer isso? Um abraço pra senhora.
12: Ah, bom.
10: Feliz aniversário.
12: 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Hoje, gentilmente, me fizeram um pedaço de madeira lá.
13: Fizeram, né?
10: É, um abraço Cassiano Vidoro. O Cassiano tá sempre ligado aqui na programação da Top 104. Acho que o Maninho ainda trabalha com ele lá, né? Eu acho que o Maninho.
13: Será?
10: Eu acho que será. Só
13: eu não sei.
10: Fala pra nós aí, Cassiano, se o Maninho ainda trabalha contigo aí. O Maninho é um grande fera, né? Grande jogador de futebol, mas um cara que...
13: Craque
10: dos móveis também.
12: Um cracudo.
10: Bom, estamos em duas lives nesse momento, né? É, uma no YouTube, uma no Facebook. E justamente para que o nosso público, o nosso ouvinte interage.
13: Para interagir
10: com a gente, né?
13: Exatamente. É,
10: através dessas duas redes sociais.
13: Exatamente. Estamos no YouTube e estamos no Facebook. Basta-lhes que você acesse e pesquise lá bem louco, Top 104, vai encontrar nossas lives, vai lá e deixa o seu like na nossa transmissão.
10: Like you.
13: 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O nosso WhatsApp também está à disposição para mandar conteúdos pra gente. Mande aí no nosso WhatsApp sua piadinha cretina, infame. Áudios de gosto duvidoso. Mande aí pra gente no nosso WhatsApp, que é Arno Costa.
12: 99171-1049.
13: Repita!
12: 99171-1049.
10: Olha, tá raivoso.
1: Bem louco.
12: Então tá.
13: É isso.
10: É isso.
13: Exatamente.
10: Bem,
13: amigos. Vamos começar já com a live, então?
10: Vamos lá.
13: Vamos se botar aí. No nosso YouTube já temos aqui Vitinho mandando boa noite.
10: Boa noite.
13: Lineker Wolford. Wolford. Ele diz o seguinte. Boa tarde. Aníbal tá desde o ano passado devendo a piada do papelzinho. Barbaridade.
12: Bah.
13: Então, não tem problema. Hoje não. Eu conto, então.
12: Hoje não.
13: Hoje...
12: Depois das sete, né?
13: Mas daí depois das sete, como,
12: sim,
13: como
12: assim? Sim, o senhor fica aí sozinho contando a piada.
13: Eu entendi, mas daí...
10: Mas daí
13: vai ter problema?
12: Hoje não tem sunset. Hoje é a piada do...
13: Da própria
12: vai ficar aí uma hora contando a piada.
13: Uma hora acho que dá pra ir começar a piada.
12: Meu Deus do céu. Então não conta.
13: Ai, ai, o Skol tá na área dizendo o seguinte: boa noite, tios das primas. Tios das primas, né?
10: Fora, mano.
13: Deixa eu ver quem mais tá aqui. A Andressa Hartmann. Mandando o seguinte: boa noite, gurizada. Passando pela Vila e Bart. Não, mas não é a Andressa, porque tá aqui admirado com a eficiência. Deve ser alguém aí usando o YouTube alheio. Boa noite, gurizada. Passando pela Vila e Bart, admirado com a eficiência na colocação dos pardais. mas pra colocar pardal é dois palitos, né, fio?
10: É o que tu queria.
13: Tá certo? Vamos agora ao nosso Facebook.
10: Precisamos arrecadar, né?
13: Precisamos arrecadar.
10: Estamos pichijando.
13: Pichijando, só acho que você pichija. Uma calcinha feminina pra mulher.
10: A boca. E uma masculina pra homem.
13: Caçadores de relíquias. Olha aí, rapaz, os caçadores de relíquias. Que legal, cara. Quem que é o caçadores de relíquias?
10: Ele?
13: do seguinte. Ah, não, é o Miltão, né? Porra, o Miltão.
10: Porra, Miltão.
13: O Miltão. Alô, câmbio, Miltão na linha em Guaraciaba.
10: Grande Miltão. Fala, Miltão. É... O Miltão, outros Miltão. Não tão.
13: Ele manda aqui direto do rancho Chifre Queimado na linha Olímpio. QSL. É,
10: aí, um abraço ele... pra galera da linha Olímpio.
13: Ele é do Rádio Amador, o bicho velho. QSL. Aí, rapaz.
10: Quer ser quem?
13: É Rancho Chifre Queimado.
10: Mas
13: é, é verdade. É, porque já a gente tem que ficar. É por isso que eu não boto minha, a cara pra ver se a carne tá boa ali de churrasqueira, senão depois boto o meu nome nos ranchos por aí. Skol mandou aqui, boa tarde, seus arcaides.
10: Oi, Skol.
13: O Biltão disse que o celular dele também é 171, cara.
10: Ah, é?
13: É 996101171.
10: Viu?
13: O nosso 171 no começo dele é no fim. O Neuri, boa tarde, seus descartáveis.
10: Descartáveis.
13: Barbaridade. E ele manda também o Neuri. Seus prazo de validade vencido. Não, nós estamos...
10: O Neuri...
13: Nós estamos na validade ainda, Neuri.
10: Viu? Ainda tá valendo.
13: Estamos na validade.
10: Ainda tá valendo.
13: Ele mandou também, sabe o que vocês fazem com esse papelzinho? Sei, Neuri.
10: Sim.
13: Ele mandou também, vocês já fizeram o exame ginecológico? Eu já fiz.
12: Eu já também.
13: É. Não que eu tenha formação pra isso, mas eu... a gente se mete. Vamos ver como é que tá isso.
12: Vamos ver como é que tá esse negócio.
13: Vamos ver como é que tá esse negócio. Oh, tá bom. A Inês já mandou...
12: São uns bobagentos.
13: A Inédia Maria Luza mandou boa noite.
12: Oi, Inédia, tudo certo?
13: Ah, olha só, temos aqui ele.
10: Quem? Ah, não.
13: Direto de A Volta dos Que Não Foram, ele o tá Retorno aí? De Jedi.
10: Não, que ele tá aí.
13: Ele. Vocês têm que perguntar quem?
10: Ah, quem?
13: Dayan Rauber
10: Jacomi.
13: Ele mandou aqui, voltei, seus pela-saco.
12: Seus desgraçados.
13: Ele mandou boa noite. Ô, Dayan, onde é que tu andava, rapaz? Tava preso? Saiu agora, arrumou um advogado? O que deu? Abração, Dayan. O Neuri também pergunta, tem alguma coisa pra dar aí pra um pobre miserável? Tem tiro pra dar pra você.
10: Facada.
13: Paulada no
10: miolo. Pode escolher.
13: Uma paulada nos meios das enxergas.
10: Facada, tiro.
13: É... Tongo.
10: Vê o que vai ficar melhor pra ti.
13: Vê o que tu gosta mais aí. O que te apetece.
10: É.
13: Tá, era o que tinha aqui nas nossas lives.
10: Olha aí, rapaziada. 6:21, a gente vai pro nosso primeiro PDD da semana.
13: I can't wait.

0: Victor Galina. No Tell Forever.
1: Tá bom, Alana.
0: Sabe meu vocal? Gostamos. Aprovado.
1: Bem a hora do Forever, isso aí.
2: Obrigado.
1: Valeu, um abraço,
3: Alana. Bem no Forever.
1: Bem no Forever.
3: Pensamento do Johnny vai começar a semana em alto astral com a força da boneca do John Bon Jovi, a boneca Reborn to Be My Baby.
1: Meu Deus do céu.
3: Ai, ai. Bom dia, senhora. Eu gostaria de aumentar a velocidade da minha internet. Qual é o seu plano? Assistir por não, seu pacote pequeno, mas eficaz.
1: Meu Deus do céu.
3: Meu amor, eu creio que é hora de você dar o passo seguinte comigo, totalmente vestida de branco. É, opa. Sério, meu Deus, que alegria. É, amanhã eu vou ter que escrever no karatê.
0: Eita.
3: Gente, eu não sou 100% mau humor para as pessoas que me conhecem. Sou só 70%. O resto é ódio puro mesmo.
1: Puro ódio.
3: É, e por falar em percentagem, 72% dos homens sofrem hoje de obesidade mórbida.
0: Olha.
3: Os 28% restantes têm obesidade, mas não sofrem.
0: Mas não sofrem.
3: Não sofrem.
0: São bem de boas.
1: Bem aí.
0: Bem de boas.
3: Pô, cara, eu esperava bem mais de ti, né? Sério. Te deu muito mal, mas por quê? Eu sou o tipo da pessoa que cai no chuveiro e se segura na água, né?
0: É.
3: Se tá difícil pra mim, imagina pra quem vai ampliar a foto do ex no WhatsApp e acaba ligando, né?
1: Ai,
3: eu adoro e espero que a sua nova namorada te dê tudo o que eu não te dei. Um chifre e dois tiros.
0: Que é louco.
1: Além de chifrudo, vai morrer.
3: Vai morrer. Ah, quando você ganha aquele cafuné gostoso na cama. E um segundo depois lembra que mora sozinho, né?
0: Ai.
1: Barbaridade.
3: Socorro!
0: Meu
1: Socorro.
0: Deus.
1: Socorro.
3: Ai. Sentimentos ruins são como os peitos da sua madrasta.
0: É louco.
3: Você sabe exatamente onde eles ficam, mas jamais deve mexer
1: neles. Não mexa.
3: Vocês aí que postam os seus problemas em redes sociais, avisem aí quando resolver, a gente tá ficando preocupado.
0: Ai,
3: faça tudo pelo seu próximo, menos a parte dele. Resumindo, ajude o outro a mijar, mas não chacoalhe o pinto.
1: Mas é isso aí.
3: Qual é a fantasia mais louca que você queria realizar na cama e ainda não realizou? Deitar cedo, dormir rápido e não acordar antes das 5. Como diz a piriguete, me chama de destino e me traça.
0: É louco.
3: Eita, pô.
0: Paremos.
3: Sabe qual é a diferença entre o remédio Panadol e o Viagra?
0: O remédio o quê?
3: Panadol.
0: Panadol.
3: Nunca tomou Panadol?
1: O que é Panadol?
3: Panadol é um paracetamol pra dor de cabeça. E o Viagra
1: bem louco.
3: Para pinto mole. Fui entrar em férias e pesquisei no Google um bom lugar, né? Pra ficar, ele me respondeu, fica na tua.
0: Miserável.
3: Ai, pelo menos um versículo da Bíblia eu tô cumprindo ao pé da letra.
1: Ué?
3: Não juntais tesouros na terra.
0: homem.
3: Eu não tenho nada, né?
1: Boa.
3: Todo mundo tem alguma coisa do ex ou da ex. Uma blusa, uma camisa, um filho ou um chifre.
1: Não, um chifre.
3: Ou dois.
0: Ou ódio.
3: Ai. Moço, pode ficar à vontade. Disse a moça da loja que foi me seguindo desde que eu entrei na porta.
1: Imagina.
0: Esse aí.
3: Ai. Eu procuro pessoas para criar um clube de leitura e beber cerveja. Não precisa saber ler.
0: É isso aí.
1: Tendo a cervejinha.
3: Aquele amigo que é tão desconfiado, mas tão desconfiado que tatuou uma pulga atrás da orelha. Meu Deus do céu.
1: E esse é o legítimo que tá com a pulga atrás da orelha.
3: Tenha consciência, ninguém morre virgem nesse mundo. Pode ter certeza, a vida fode todo mundo antes de...
0: Todos.
1: Sem exceção.
3: Talvez eu não seja tão bom de contas. Sou péssimo em matemática, mas eu sou ótimo em dar o troco.
1: Isso não é sobre dinheiro.
0: Meu Deus!
1: Isso não é sobre dinheiro. Tu já notou que nunca é sobre nada?
0: Nunca é sobre nada.
3: Pior que é mais ou menos isso, né? Minha ficante terminou comigo. Descobriu que eu tenho um namorado. Coisa triste. A minha namorada também descobriu e me largou. E eu não posso nem chorar porque minha mulher tá em casa.
0: Que fase.
1: Ai, ai, ai.
0: Que momento. Ai, ai.
3: Meu psiquiatra me disse na última consulta que eu era louco.
2: Uhum.
3: E eu disse, olha, doutor, eu preciso de uma segunda opinião. Tudo bem, você é feio também.
2: Além de louco,
1: louco e feio. Puxa vida, cara.
3: Meu Deus do céu, pra aquele cara que não sabe transar, pode ter certeza que até o saco atrapalha, né?
2: Nada ajuda.
3: Se você tomar bomba, por favor, não coma peixe.
2: Ah, é?
3: Peixe tem fósforo.
1: Oi, gozadão, você é muito gozadão.
3: Já tô acordado, mas sem condições de distinguir o João Neto do Frederico.
2: Oi.
3: Ai, ai.
1: E daí?
3: A menininha pergunta pra mãe: mãe, como é que eu nasci? Olha, querido, eu e seu pai queríamos viajar, mas estávamos sem dinheiro. Então resolvemos fazer uma vaquinha. Daí você
2: nasceu.
1: Pelo amor de Deus.
3: É a última.
2: Pare.
3: Imagina pro marido que contou uma piada pra esposa e quem riu foi o cara que tava embaixo da cama.
1: Boa! Benedê! Arno Costa!
2: Arno Costa!
1: Na primeira edição do Bem Louco dessa semana, a gente já começou bem, assim.
2: Bem,
1: né? Pé na patroa. Cara, eu também preciso mandar um abraço aqui pro meu grupo de cavalarianos. Padre Aurélio Canzi, no sábado, né? No sábado a gente recebeu mais de 450 convidados com o nosso risoto de costela do Tacho.
2: Risoto de costela, coisa boa.
1: Sensacional. Sensacional. E eu tenho um costume de passar de mesa por mesa, conversando com o pessoal, cumprimentando, agradecendo, né, por terem ido nas nossas promoções. E, cara, todo mundo elogiou. Realmente, assim, um tempero maravilhoso. Agradecer a todo o grupo de cavalarianos que se empenhou. O pessoal que cuida dos tachos lá no Comando de Serafim, do Tonhão. A galera que tava lá, né, nos tachos, as gurias da cozinha também, todo mundo correndo pra lá e pra cá, deixando tudo organizado. E ao público que participou, muito obrigado, cara, foi sensacional. A participação e o dia foi sensacional também, né? Que dia maravilhoso, sábado, cara, um dia lindo, maravilhoso.
2: Bonito demais.
1: E agora então, atenção para a próxima data de promoção do Grupo de Cavalarianos, é dia 17 de outubro no CTG Porteira Aberta.
3: Boa.
1: Certo? Nós temos Baile dos Cavalarianos com Braga Neto e grupo. Dia 17 de outubro. Os ingressos estão sendo vendidos pelo nosso grupo de cavalarianos e também aqui pelo Rudimar Francisco e por mim, Gelson Silva, tá? Essa é a próxima data de promoção do grupo de cavalarianos, 17 de outubro.
2: Baile dos Cavalarianos.
1: No CTG Porteira
2: com
1: Aberta.
2: Com Braga Boys.
1: Com Braga Neto.
3: E o cara. No tacho.
1: E o cara é bom demais. O cara é bom demais. Mais alguma coisa pra falar aí?
2: Não.
1: Que seja
2: que
1: sério.
2: Que preste nada.
1: Que presta nada, então. Por
2: que
1: favor.
2: Preste, que seja útil, não tem nada.
1: Meu Deus do céu, cara.
2: Tem galera aí?
1: Tem
2: então
1: gente.
2: Então manda
1: aí.
2: Lá, vai lá.
1: Galopiada. Evandro Weber, viu? Nós temos que criar aí, um de vocês criar um tutorial de como os nossos ouvintes baixarem os vídeos, mandar e não mandar mais o link, né?
2: Ah, entendi.
1: Vamos lá. É um link, puxa, quem é o ouvinte que trouxe aqui pra nós? Evandro Weber!
2: Fala, Evandro!
1: Grande Evandro Weber!
2: Evandro, o guri das fruitas.
1: Vamos ver se vai abrir esse link de TikTok. Semana passada não tava.
2: TikTok?
1: Não tava abrindo. Vamos ver se vai agora abrir. Abriu. Mas daí o som dessa porra fica onde?
2: Ah, barbaridade.
1: Caralho, já que eu sou dessa.
3: Só se eu tiro
2: no cantinho embaixo, não é?
4: Na igreja, o pai dela.
1: Tá, agora tem que voltar essa porra aqui, peraí.
2: Vai.
3: Não pode falar porra.
4: Eu vou lá.
1: Cala a boca.
2: Credo.
4: A orelha dela e bota pra dentro de casa.
1: Aí, vamos lá. Vamos lá, agora.
4: Pega na orelha dela e bota pra dentro de casa.
1: Uhum. Eu sou catinha.
4: E daí? Toda vez que eu tô namorando com ela, teve um dia que eu tava na igreja. Tava lá na
1: Era
4: igreja,
1: com
4: o pai dela
1: ainda.
4: Tava lá. Eu não vi o pai dela, um monte de gente. Aí o pai dela chegou lá. Tava eu e ela lá e o pai dela. O pai dela chegou lá. Saia daí, eu não já disse que não queria ver você com esse cachorro. Chamou eu de cachorro.
1: Aí?
4: Menina, não aguentei não. Fui lá e mordi na canela dele.
1: Boa, sucatinha, valeu, bebê.
2: Boa.
1: Deixa eu ver se vai abrir o outro link. aqui não vai abrir o outro link.
2: Não,
1: cara,
2: vai,
1: o TikTok
2: não vai abrir.
1: É complicado. Helena Dias, a Helena Dias.
2: Fala, Helena.
1: Prima da Eva. Boa noite, bem louquinhos. Aqui em Palma Sola, na escuta. Quantos dias já nós estamos sentados
2: aqui de Tubarão? Palma Sola está há mais de 827 dias sem registro de ataques de tubarão.
1: Segundo o nosso informante,
2: o Michael Daniel Pires.
1: Nosso enviado especial.
2: É um enviadão especial.
3: Enviadão. E nós há 64 milhões de anos sem um ataque de Velociraptor.
2: Viu, é verdade. E lá em Palma Sola, além de estarem todo esse tempo sem ataques de tubarão, temos o mesmo período praticamente sem ninguém ter acidente com baleias também.
1: Também não.
2: Nesse período ninguém foi engolido por nenhuma baleia.
1: Não, nem por pinguins também não tem. Vamos lá, o que que a Helena Dias de Palma Sola mandou pra nós? Estivemos em Palma Sola.
2: Aqui, aqui em São Miguel do Oeste, por exemplo, nós estamos há 3 meses sem fofoca. E sem pipinguim também.
1: Eu explicando pro meu marido onde foi parar todo o dinheiro do meu salário e
2: por
1: que eu preciso de mais. Ela tirou a mão. Ó, ela abrindo a carteira e contando. Blu, blu, blu, foi embora. Bom, Helena, muito obrigado.
2: Que lindo, Helena. Parabéns.
5: Ai, ai.
1: Marcinho mandou alguma coisa do Palmeiras. Palmeiras não tem mundial, Marcinho. É isso aí, não tem mundial. Ricardo Skoll, vamos lá, Ricardo Skoll. Vamos ver o que, que o Ricardo Skoll mandou pra gente aqui. É link de Instagram, vamos lá.
6: Traiu, deu um passo à frente para cada traição.
1: E aí?
7: Acredito não, Charlene.
2: Charlene?
1: O cara deu um passo. A mulher deu um.
7: É o quê? Tá vendo?
1: O que acontece? O casal está ali e faz essa brincadeira, né? Dê um passo à frente para cada traição que você já fez, não sei o quê. Aí o cara deu um passo e a mulher está caminhando até agora.
3: Bem...
1: Mais uma do Skoll, vamos lá, Skoll.
8: Pois é, que porra é isso aí mesmo, velho?
9: E esse, galera?
10: Boa tarde.
8: Boa tarde, senhor.
10: Boa tarde.
9: Você até qual o seu nome?
8: Caio.
1: É a polícia da Notrack.
9: Você tem sua placa ali, tá em dia o documento. Você tem habilitação?
8: Sou habilitado, o documento tá em dia, esse carro tá todo regular, senhor.
9: Certo. Só achei estranho porque aqui é um lugar ímo, um lugar parado, não passa ninguém, tá só você aí, o seu colega aí. Tá fazendo o quê, velho?
8: Ah, eu tô comendo chiclete aqui, pô, de boa, na boa mesmo. De
9: comendo chiclete?
8: É, de boa ação.
1: De boa ação.
9: Beleza, então. E você, velho? Qual o seu nome?
11: Eu sou o Chiclete.
1: Boa! Eita. Mais uma do Skoll.
12: Isso daqui só faz mal. Só faz mal se você não tiver dinheiro pra comprar. Porque aí você fica nervoso. Fica...
1: É, tem algumas coisas assim. Isso aqui, ó. Isso aqui só faz mal se o cara não tiver dinheiro pra comprar. Olha aí. Olha lá.
12: Porque só faz mal.
3: Entendeu? Até o cara consegue, mal, manter.
12: Não tem dinheiro pra comprar.
1: Aí, ó.
12: Porque aí você fica nervoso, fica irritado. Aí. Fica com vontade, aí faz mal. Agora, se tiver dinheiro, isso aqui faz um bem que tá.
1: Eu? Aí, ó.
2: Eu?
1: Ai, ai, ai, ai, ai, ai. Monique Gatterman, boa tarde, seus loquedos.
2: Fala, Monique.
1: Pessoal, façam um apelo.
2: Manda.
1: Pedido, não sei bem qual a palavra. Apelo, pedido, não sei bem qual a palavra usar. Mas, enfim, pro pessoal que vai se servir em bufês, tanto em restaurantes... De doces que não precisam ficar empurrando as pessoas que estão à sua frente. A comida não vai fugir, não vai acabar também. É um saco você estar se servindo e o povo atrás
3: empurrando. Encoxando, né?
1: Calma, tem comida para todo mundo. Isso é verdade.
2: Isso é verdade. O povo não vai, chega morrendo de fome lá e acha que é o fim do mundo.
1: É, o certo é o seguinte, pessoal. O certo é você, antes de ir para um evento ou tal, alguma coisa assim, né? Dá uma beliscadinha antes, entendeu?
2: Para não chegar no desespero.
1: Exatamente, porque em geral, ó, foi o caso lá na campeira. Cara, tinham 4 tachos de costela, de carreteiro de costela. Cara, todo mundo se serviu quantas vezes? Na manha, na maciota,
2: de boa,
1: entendeu? Bem sossegado. Isso é uma falta de educação.
3: Cada um encheu sua baciazinha lá. O cara entrou num bar e perguntou pro atendente: qual é a altura máxima de um pinguim? Tu sabe me dizer? Pô, cerca de um metro, mais ou menos. Tu tem certeza que não existe pinguim mais alto que isso? Claro que não. É 1,20 m no máximo. Não mais que isso. Caralho, eu atropelei uma freira.
1: Passou o carro na freira. É. Vamos lá. Quem tá aqui com a gente, vamos lá.
5: Ai, meu Deus do céu. Era eu ali no YouTube. É que eu sou uma merda de gente. Não tenho conta no YouTube. Meu, a conta da minha mulher. Abraço, gurizada. Longarina falando.
1: Longarina.
2: Longarina.
1: Longarina é um cara que nem tem tempo pra isso,
2: eita,
1: né, Longarina?
2: Longarina.
1: Um abraço pra ti, saudade, um abraço pra ti, pra família toda aí. Grande Longarina.
2: Longarina, esta lenda.
1: É uma lenda, Longarina.
2: É uma lenda.
1: É uma lenda. É,
2: o homem. Ele tinha um Fusca verde na época. Não sei se tem ainda Fusca verde.
3: Azul.
2: Parece que agora acho que já amadureceu, né?
1: Oi! Oi! Essa aqui é a atração da. Da feijoada do Ruth, ó. O pessoal tá mandando aqui.
3: Ah,
1: é, Paulo Vilmes, o Homem Bambu.
2: Bah.
1: É, ele vai. O Homem Bambu, ele vai agora falar. O Homem Bambu.
3: Bem...
1: Fala, Bambu! Sim.
10: Pois é, pessoal, estamos encerrando aqui o Windows 95 para a satisfação de alguns.
11: Aí, Tatiane, é a hora que tu mais gosta, hein? Olha aí!
1: Que é isso?
2: Isso, cara? Aí é uma gravação que a gente fez há uns 30 anos atrás, mais ou menos. E o Homem Bambu. Mais de 30 anos, acho.
1: Mais de 30 anos atrás.
2: Fecharia.
1: Amigo. Tempo passa.
2: Tempo voa, Homem Bambu. Tá louco.
1: Olha aqui, ó. O Maico Daniel P.
2: Apareceu.
1: Olha aí. Apareceu a Margarida.
2: A pessoa, a figura mais famosa de Palma Sol.
1: É, ele teve que fugir de Palma Sol. Vamos lá, o que, que é que vem aqui?
13: Dá-me um girl. O quê? Tô mijando.
3: Meu Deus.
2: Que é isso?
1: Meu Deus, Maico.
2: Pare, Michael.
1: Maico, não tem condição.
2: Cara, aí a gente quer defender você, mas fica difícil.
1: Não, Marcinho, eu não consigo abrir o link aqui, Marcinho. Puxa vida. Deixa eu ver, vamos ver se eu consigo, Marcinho. Vou fazer um esforço aqui enorme pra tentar. Vamos ver. Profissões reais que não existem mais. Ele mandou aqui, vamos ver.
2: Vai.
1: Leiteiro.
2: É verdade.
1: Entregava leite fresco de porta em porta antes de a geladeira doméstica existir. Olha aí, lembra o leiteiro?
2: É verdade.
1: Era famoso. Leitor de fábrica. Lia jornais e livros em voz alta para os operários aguentarem o turno de trabalho. Existia essa profissão? Olha,
2: essa eu não conhecia, não.
1: Repositor de pinos. Recolocava os pinos de boliche à mão enquanto as bolas continuavam chegando.
2: Na minha época era chamado de armador de bolão. Eu trabalhei com um armador de bolão no famoso bolão do Flori.
1: Olha aí, do Flori.
2: Era do Flori.
1: Olha aí. Vamos lá, mais uma. Acordador, era pago para acordar trabalhadores batendo nas janelas antes do despertar.
2: Ah, boa.
1: Antes do despertador ser acessível.
2: Aliás, o bolão do Flori depois era do lado da casa do Homem Bambu.
1: E daí depois, ficou Flori Cabo Fios.
2: E depois do bolão, depois de ser bolão do Flori, passou a se chamar Bolão da Lemoa. Verdade. Bolão da Lemoa, um lugar de respeito. De
1: garba
2: respeito.
1: Elegância.
3: É, lugar de diversão.
1: Opa! Olha, mais uma.
2: Ali levantava um pino que era um negócio ali.
1: Mais uma profissão do Marcinho que não existe mais: esvaziador de fossas. Esvaziava fossas sépticas à noite antes de um esgoto moderno existir. Hoje tem o pessoal que coleta via caminhão. Coletor de sanguessugas. Caminhava por pântanos para coletar sanguessugas que os médicos usavam para tratar doenças.
2: Cara, olha aí, o Marcinho é um cara que traz cultura para esse programa.
1: Que legal, Marcinho.
2: A sanguessuga era usada em tratamentos antigamente. Tratamentos de saúde.
1: Eu não sei se até hoje não tem isso aí. Vamos lá. Acendedor de lampiões. Acendia os postes de rua um por um antes de a luz elétrica dominar as cidades.
2: Meu velho.
1: Que legal,
2: pensa, cara. Num trabalhinho bem...
1: Cortador de gelo, serrava blocos de gelo em lagos congelados antes de a geladeira ser inventada.
2: Olha aí, cortador de gelo.
1: Olha, tem um secador de gelo também. Sabe que cortador de gelo tem no início do filme da Elsa e do Let It Go lá, como é que é o nome?
2: Frozen.
1: Tem os cortadores de gelo, pode
2: ver. É mesmo, cara?
1: Vem lá.
2: Não assisti.
1: Bem, a cena inicial. Computador humano fazia cálculos matemáticos complexos à mão antes de existir o computador eletrônico. Olha aí, cara. Bom, mais um. Operador de telégrafo. Opa. Olha aí, ó. Transmitia mensagens em código Morse antes de o telefone aproximar as distâncias. E hoje o telefone fixo, nem sei se é usado, mas
2: é. É, mas muito pouco,
1: pouca
2: né?
1: Pouca coisa. Catador de esgotos. Vasculhava esgotos em busca de moedas porque a pobreza tornava isso viável. Puta
2: que pariu. Bem verdade.
1: Telefonista. Olha aí, ó. Conectava ligações manualmente antes de as centrais telefônicas se tornarem automáticas.
2: Ligue com fulano de tal.
1: É verdade, tronco. Lembra?
2: Bárbaro, né?
3: Uns pluguezinhos P10.
1: Exatamente, os P10zinhos aqui.
3: Sim.
1: Caçador de ratos. Caçava ratos nas cidades quando doenças e alimentos estragados eram uma ameaça constante, viu? Caçador de ratos.
2: Caçava com uma 12.
1: Muito legal, cara. Obrigado, Marcinho. Obrigado, Marcinho. Consegui abrir. Que bom que eu consegui abrir.
2: Olha, tu vê como é que é, cara. Marcinho. Contribuindo com alguma coisa cultural.
1: Cultural.
2: E importante.
1: É isso aí. Nossa. Jericho Becker, boa noite, galerinha. Das 18 às 19, sempre é bom ouvir vocês. Forte abraço. Partiu estatística, prova. Jericho. Tá estudando. É isso aí, Jericho. Tem que estudar, tem que se refazer mesmo. Isso aí.
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1: 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Depois a gente volta pro WhatsApp, que tem mais gente participando na programação de hoje.
2: É isso aí, aqui na nossa gloriosa live do Face, aliás, do YouTube. Deixa eu ver quem tá aqui. Ah, o Alessandro Schmeller diz aqui, boa tarde, gente boa. Valeu, Alessandro.
1: Ô, Alessandro.
2: Marcinho Cadeirante, Marcinho Palmeirense, Malcinho Cadeirudo.
1: Fala, Palmeirudo.
2: Ele mandou o seguinte recado aqui: ô, Jimmy, cuidado com o Armando. Hoje, quando você saiu pro colégio, ele tava lá no muro de papinho com a sua mãe.
1: Ah, é?
2: Ah, isso aí, cara. Que dia que é hoje? 24, mas final de mês deve ter ido pedir dinheiro emprestado. Lá só pode fazer um valezinho,
1: né?
2: Tá quebrado, cara. Ele não tem, né? Não tem.
1: Valezinho.
2: Vai pedir um valezinho, só pode.
1: Mas daí é brabo, tio.
2: A Maria Luísa tá aqui dizendo boa tarde. Ô, Maria Luísa!
1: Oi, Maria Luísa!
2: Beijão pra você.
1: Boa tarde.
2: A Lúcia Hatchkit. Boa noite, direto do Paraguai.
1: Olha aí.
2: Lúcia. Tá passeando ainda no Paraguai.
1: Direto do Paraguai.
2: É, foi lá fazer um... Participar de... E a galera que ela prometeu que ia se inscrever, se inscreveu.
1: Se inscreveu? Oh.
2: Chegamos aos 914 inscritos.
1: Olha aí! Aqui.
2: Só pode, é a galera que a Lúcia mandou se inscrever aqui.
3: Isso é bom.
2: Aí, Lúcia, parabéns, parabéns. É, o Marcinho também disse assim, às vezes eu também sou gente, é raro, mas acontece.
1: Meu Deus.
2: É verdade, né? O Marcinho hoje ele se consagrou, cara. Hoje ele mandou conteúdo de valor para esse programa. Conteúdo que enobrece este programa e coloca-nos num outro patamar.
1: Uhum.
2: É, né? Ele botou a gente hoje aí num programa educativo, um programa...
1: Exatamente.
2: Que tem o programa que só é tecido, monociclo. Deixa eu ver quem mais.
3: Tem mais, né?
2: Tem sim, calma. Tem o Daniel Halber Jacumi, que eu falei aqui antes. Ele mandou o Dayan Halber Jacumi, ele disse, eu tava trabalhando à noite, daí eu tava por fora. Ele diz aqui, quando a gente falou daquele negócio, acho que era no PDD do Arno Costa ali, né? Que falava de chifre, né? Ele disse assim, pior um cara que descobriu a traição pela multa do carro.
1: Barbaridade.
2: Aí é bucha, hein?
1: Aí.
2: A Zezê, boa noite, amigos. Um abraço da Zezê e do Francisco. Feliz semana. Abraço pra vocês aí. Obrigado aí pelas berger, pelas laranjas. Tava um doce pra caramba, muito bom.
3: Muito boa.
2: Neuri mandou também, Gelson é taura.
3: Ó.
2: Sim. O Gelson é taura.
1: Sim.
2: Gelson, já que você é taura,
1: sim,
2: você já andou num Picasso? É louco. A vizinha do Arno Costa, opa. Leida Enderle, tá aqui grande dizendo boa noite, Leida. Turma animada do Bem Louco. Oi, Leida.
3: Valeu, Leida.
2: Um abraço pra ti, pro tio Hermes também aí, abraço. Quem mais? O Neuri pergunta aqui, o problema do Marcinho não é o que ele fala. O problema é ele mesmo. Mas daí... Ó, Marcinho, daí não dá, né? O Márcio Rossoni mandou uma mensagem dizendo assim, ó. Tarde, eu tava desde antes na escuta, agora chegou a Liz. Tchau.
1: Tu vê como é que é a coisa.
2: Viu como nós não tava errado mesmo, é a Liz que não deixa ele escutar nós.
1: É.
2: Liz, mas nós somos uma boa influência pro Márcio.
1: Somos.
2: O Márcio que é uma influência ruim pra nós.
1: É horrível.
2: É. O Neuri disse assim, sabe o que eu fiquei sabendo?
1: Ai, ai, ai. O que, Neuri?
2: E lá vem o Neuri fazendo fofoca. O Aníbal tá passando o Armando pra trás.
1: Ai.
3: Ah, não.
2: Ah, isso aí é... Ele sempre foi passado pra trás.
1: Uhum.
2: Mas eu prefiro que ele fique na minha frente. Eu tô ali encostado nele. Não vou passar ele pra trás, não. Vou deixar ele ali. Na frente, eu atrás.
1: Ai, meu Deus do céu.
2: Que conversinha bem sem vergonha isso aí. Ah, né? Pra um programa de respeito, um programa familiar... Vocês fazerem esse tipo de ilação num programa desse?
1: Fazer o quê? Sem vergonha.
2: Ilação.
1: Ilação.
2: É um suponhamento.
1: Ilação.
2: Então é brincadeira, né?
1: Ilação.
2: É lamentável.
1: Lamentável.
2: Eu não gostaria de
1: também
2: ter
1: eu não.
2: que estar discutindo esse tipo de coisa nesse
1: eu
2: programa.
1: Também não.
2: Eu acho que nós temos coisas mais produtivas aqui.
3: Eu também.
2: Vocês
3: acho.
2: Já são bem adultos, bem grandinhos. Está na hora de.
1: São bem de grandinhos.
2: É verdade.
1: Já.
2: Bem um abraço velho, aí, já. Gente. Eu não vou me estender nesse assunto.
1: Tá bom.
3: Fale disso.
2: Bobaião.
3: Fale de sua profissão de uma maneira criminosa.
2: Criminosa.
3: É. Vendo drogas.
2: Ô, louco.
3: Farmacêutico.
2: É.
3: Eu forço as pessoas a fazerem o que elas não querem.
2: É louco.
3: Personal trainer.
2: É isso aí.
3: Todo
2: grande
3: dia.
2: Grande verdade.
3: Eu, todo dia eu mexo no lugar que muitos querem entrar. Ginecologista.
1: Ai, ai, ai.
3: Transporto pessoas mortas.
2: Ô, louco.
3: Motorista de funerário. Faço o serviço sujo que ninguém quer fazer.
2: Sei.
3: Diarista.
2: Faz sentido.
3: Altero identidade sem deixar vestígios.
2: Ô, louco.
3: Maquiadora.
1: Maquiador, é verdade.
3: É, ofereço coisas para as pessoas cheirarem e depois eu vendo. Atendente de perfumaria.
2: Que barba.
3: Faço as pessoas sentirem dor e ainda levo o dinheiro delas.
1: Massagista.
3: Mantenho 35 crianças em um ambiente fechado e não deixo sair.
2: Ô, louco.
3: Professora de creche.
1: Ai, ai, ai, ai.
2: Ô, foi?
3: Passo horas do meu dia planejando como eliminar certas pessoas. RH.
1: Ah, boa.
3: O bagulho é louco e eu tomo conta da boca. Oh, dentista. E a última, trabalho já há 10 anos com pó branco.
2: É doido?
3: Padeiro.
1: Padeiro. Boa, olha só, o Fernando tá por aqui, Fernando.
2: Fala,
1: Pereira.
2: Fernando.
1: Essa
2: Fala.
1: É pra acabar, passa pro bem louco, vamos ver.
15: Que ó, nova lei do governo. As sogras vão ter que pagar pensão para o genro por aturar suas filhas.
3: Oh,
15: ai, meu Deus, eu tenho que me informar então, eu devo ter um dinheirão pra tirar isso daí. Vontade de vida.
16: Tem coragem de cagar no banheiro do trabalho. E tem coragem.
1: Viu, não dá.
3: Não.
17: Que eu acho que eu vou me mudar até de cidade. Não quero mais ficar pra cá. Como é que eu vou botar a cara na rua agora? Tu viu também, tu não quer me falar, gente. Foi assim, comadre. Eu peguei o espelhinho lá do banheiro pra me depilar nela no box, porque tem preventivo amanhã de manhã. Quebrou o espelhinho, disse, mas a câmera do celular é que nem um espelho.
1: Meu Deus do céu, não dá pra entender muito bem. A Lúcia mandou uma foto aqui, ó. Legal, aqui todas as noites é festa. Que legal, cara.
2: Oh, coisa boa.
1: Coisa boa. É isso aí.
2: Família reunida. A Lúcia...
1: O que a Sinente escreveu aqui? Caçava rato com uma 12. Ah, ela caçava rato com uma 12.
2: Louco, pá.
1: O caçador de rato na época, ele armava as gaiolas, né? Armava aquelas gaiolas com, enfim, pra... Imagina, porque...
18: Bem louco.
1: Eu não me lembro com quem que eu tava comentando dias atrás sobre isso, que, poxa vida, hoje tu vê a Europa, vê Paris. Cara, mas aquilo era esgoto a céu aberto.
2: É.
1: Não tinha, tu não tinha um tratamento de esgoto, não tinha.
2: As pessoas jogavam pela janela.
1: Exatamente.
2: Na rua.
1: A peste negra foi muito por causa disso, né? Falta de higiene
2: e tal.
3: Porque os padres chamaram os gatos de demônios. Daí o pessoal começou a matar os gatos e os ratos se proliferaram.
2: Tem cenas, inclusive, assim no Peaky Blinders.
1: Peaky,
2: né?
1: Blinders. Sim. Cara, Peaky Blinders.
2: A série Peaky Blinders é forte.
1: Olha, antes de falar, o Bambu mandou aqui, ó.
2: Fala, Bambu.
19: Tem mais alguém aqui, ó.
20: Podia chamar de Fiat também, né? 147.
19: Não. Começa com o Lachá.
21: Alô? Alô?
19: Quem é?
21: O Homem Bambu.
1: Uau!
2: Homem Bambu participando do Top Show.
1: Para, véia!
22: Homem Bambu, antes estava com saudade de você.
19: Explica ali fora do ar, mano.
21: Viu, Armando?
22: Oi, pois não.
21: Bem louco. Quando, Armando?
22: Olha, uma das piadas mais...
19: Não, vai contar agora.
22: É uma das piadas mais engraçadas que eu já ouvi nos últimos tempos, hein, Homem Bambu? Muito. Eu, assim como diria o jogo, por fora não tô rindo, mas por dentro eu tô rindo muito.
21: É?
22: Verdade.
21: Tá louco.
22: E aí, como é que está a capital aí do Rio Grande do Sul, hein?
21: Tá bem, o CTG Rancho dos Tropeiros.
22: Ih, exatamente, não lembrei. CTG Rancho dos Tropeiros que está aí participando com a
21: gente.
22: É verdade.
21: Não fique triste.
22: Esse mundo é
21: todo seu. Eu sou assim, tu sabe?
22: Não fique triste, que esse mundo é todo seu. Eu só uso o Landrin Super e a formiga já morreu.
2: Nossa,
22: verdade.
19: O Homem Bambu sempre alegre e feliz, né? Que bonito isso.
21: Tem que contar pros seus colegas aí.
22: Então vai. Pega leve no que tu vai contar.
1: Homem Bambu, fala, Lucas Pereira aí.
2: A gente já tinha falado algumas vezes aqui, mas eu tenho uma nova leva. Nós temos uma novas versões.
3: Do quê?
2: Apelidos carinhosos para seus colegas de trabalho.
3: Ah, boa.
2: Olha que legal. Nós temos
1: apelido
2: carinhoso para o colega de trabalho. Cris. Todo mundo odeia.
1: Todo mundo odeia o Cris.
2: O CNPJ. Aquele colega que acha que é o dono da empresa.
3: Boa.
2: O colega Black Friday. É o que faz tudo pela metade. Léo Dias, o colega que sabe da vida de todo mundo.
1: Opa!
2: Temos também o colega Olho de Boneca, que vive parado. O colega Mestre dos Magos.
1: Opa!
2: Some quando mais precisam dele.
3: Oh, louco.
2: Estrela Cadente. Se passar perto, ele já faz um pedido. O colega Buzina de Avião, que não serve pra nada. O colega Manequim, fica só parado olhando os outros. O colega IA, inteligência ausente.
3: Meu Deus.
2: E temos mais aqui. Tem o colega Pano de Pia.
1: Pano de Pia.
2: Cedo de manhã tá fedendo.
1: Ai, ai, ai.
2: Ai, Ai, ai, meu Deus. Tem um colega nuvem. A gente olha e vê um animal. Tem um colega que é turista. Ele só vai na empresa pra visitar mesmo, né?

0: ninja na hora de ir embora.
1: Tartaruga na chegada, ninja na saída.
0: É, o colega bicicleta, se não estiver circulando, tá encostado.
2: Tá encostado.
0: Colega abelha, bate asa o dia inteiro, mas só faceira. O colega jabuti em cima da árvore, ninguém sabe tem como chegou lá ou como faz pra se manter no cargo.
2: Boa.
0: Boa. E o colega Pelé, vive na Copa, funcionário que passa o tempo inteiro na sala do cafezinho.
2: Boa, vamos lá. Tem mais participações. A Cineide falou o quê? Fala, Cineide.
3: Mas não é isso. O Lucas falou que o caçador de rato tava com uma dor.
0: Como é que é?
1: Ah, eu que falei. Ah, porque eu falei tu. Exageradamente.
2: Foi tu que falou.
1: Que caçava com 12.
2: Foi tu.
1: Pensa no estrago, caça rato de 12.
2: Oh, tá. Louco. Vamos lá, então. O que tu mandou aqui? Vídeos, e o Lucas também mandou. O que tu mandou aqui,
1: Chão? Eu mandei... Pode botar.
4: Denise, tu não sabe se aquele cara que a polícia matou já...
0: já morreu.
1: Sabe isso aí, não?
0: Essa é muito boa.
1: Conhece esse caos aí?
2: Eu que mandei pra botar a última vez, foi dessa vez, veio um rapaz, saiu de lá, veio aqui, botou o telefone na minha cara. Fala aí,
1: recutinho. Confia em mim.
2: Confia em mim, vai.
4: Denise, tu não sabe se aquele cara que a polícia matou já morreu?
5: Já sim, mano. Ele morreu hoje, mataram ele ontem. Mas ele morreu hoje.
0: Morreu hoje.
4: Eu ia até.
0: Ó, risada, né?
4: Ai, não dá.
1: Mas também é uma pergunta, né, velho?
2: Vai, mais uma.
6: Rapaz, como foi essa tua separação mesmo, senhor? Tu largou dela? Foi? Como foi isso mesmo?
7: Eu não larguei, não, pô. Carregaram. Carregaram,
0: pô. Carregaram é ótimo.
7: Oh, meu Deus, todo castigo pra mim é pouco. Ô, Zima, o caboclo carregou, vem aqui na porta, levou até meu menino. Até uma galinha meia choca que tinha aqui, ele carregou também, que a mulher levou tudo. Levou meu ventilador.
1: Bah, mas daí é bucha, né?
7: Ela levou tudo, Zima, ela levou. Oh, meu Deus, eu vou já comprar um litro de São João, eu vou me acabar. Oh, meu Deus, a vida não faz mais sentido, cara. Rosinha, uma vez que eu falo com ela, cara, vai ver se ela volta.
0: Meu Deus.
7: Eu tô sofrendo tanto, cara, eu tô sofrendo.
0: Bem louco, eu tô sofrendo.
7: O caboclo não deve pena de mim, não.
0: Calma, caboclo.
7: Eu não falei nada porque tu já sabe, né, só? Vai que o cara fala alguma coisa e o cara ainda me bate. Tá entendendo? Carregou a mulher tudo bem. Tá batendo o couro, pai. É foda, assim.
1: Vai ter que ficar quieto pra não apanhar.
7: Meu Deus, minha mulher.
2: Pois é, esse cara fala e não apanha. Vamos lá, mais uma do Xexel.
8: Ô, Pituco, tudo bem? Boa tarde, como é que você tá? Cara, eu vi hoje nos teus status ali, cara, que você tá furando um poço e coisa e tal, até vi as fotos ali. Diz uma coisa, deu água nesse poço ou não?
9: Não, deu fogo. Deu fogo, nos 60 metros já deu fogo. Eles tentaram furar mais, mas daí era muito forte, deu... Agora vai vir um especialista lá de outros países, não sei, eles falaram, é país desenvolvido, vai vir um pessoal de lá para ver do que é esse fogo, do que se originou esse poço com fogo. Tem três possibilidades, eles acham. Pode ser alguma mina de combustível de avião. Pode ser tão explosivo assim, tão inflamado. Tem uma outra possibilidade que eles acham que pode ser um vulcão. Só que vulcão não está tão na superfície assim, eles falaram, é impossível, mas... E eles acham que pode ser o apocalipse também, porque diz que nos últimos tempos ia ter um poço saindo fogo, gafanhoto e taturana, lagartixa, não sei, um monte de bicho feroz.
8: Fico sentido porque que uma pessoa pode ser tão ignorante assim. Eu fiz uma pergunta inocente, achando que, né, pedindo se deu água, poço, mas não precisa ser tão ignorante assim também. Como é que a gente vai conversar com uma pessoa desse tipo? A pessoa conversa, pede uma coisa, a pessoa não vem me falar uma merda dessas.
0: Toma.
8: Que tem fogo. Eu até tava achando que era verdade por causa dessa porra, dessa fumaça que tá do caralho, que tá faz 3 semanas que tem essa fumaça no céu aí. Beleza, tá bom?
2: Valeu, Mano Costa.
0: Valeu,
2: Lucas Pereira. Um abraço pra todo mundo. Vem obrigado. Aí o Sunset Top 104. A gente volta amanhã.
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2: Oito e um. 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

0: 8 e 24.
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0: 8:43.
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1: Olá, boa noite.
2: Boa noite para você que nos acompanha em todo o país.
1: Segunda-feira, 24 de agosto de 2026.
2: Vamos aos destaques do dia.
1: Saúde.
2: Meu SUS Digital vai oferecer teleatendimentos a mulheres em situação de violência e mães atípicas. Graziele Bezerra.
3: Cada usuária poderá realizar até 10 sessões. Ao final das sessões, a mulher poderá ser encaminhada para a continuidade do cuidado em um centro de atenção psicossocial.
1: Motoristas já podem consultar em um único lugar as passagens por pedágios eletrônicos e verificar se há tarifas pendentes.
2: Plataforma reúne dados sobre registro, situação da tarifa e canal de pagamento. Luciana Colares de Holanda.
4: O pedágio eletrônico, chamado de Free Flow, permite a passagem de veículos pelos pontos de cobrança sem a necessidade de parada em cancelas ou cabines fiscais.
1: Mobilização por pessoas desaparecidas.
2: Familiares podem doar DNA para auxiliar nas buscas. Pablo Mundim.
5: O DNA do familiar é incluído em bancos de perfis genéticos e pode ser comparado com materiais de pessoas encontradas vivas ou mortas cuja identidade ainda não foi confirmada.
1: Hoje, na apresentação da Voz do Brasil, Luciana Vasconcelos e Luciano Seixas.
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1: Pequenas empresas devem ficar de olho. O número de serviços disponíveis em órgãos do Poder Público Federal deve aumentar. E assim, podem surgir novas oportunidades de negócios.
2: E como funciona? Por meio de plataforma, o órgão público divulga uma necessidade de serviço ou de aquisição de alimentos. E os fornecedores cadastrados podem enviar suas propostas com o preço pelo qual realizariam o trabalho.
1: Quem tem mais informações ao vivo é Gabriela Noronha. Boa noite, Gabriela.
6: Boa noite, Luciano, boa noite a todos os ouvintes da Voz do Brasil, boa noite, Luciana. Olha, é isso mesmo, bancos públicos, Correios e outras entidades federais, como o Fundo Nacional de Desenvolvimento da Educação, o FNDE, vão utilizar a plataforma Contrata Mais Brasil para contratar microempreendedores individuais em serviços de manutenção e pequenos reparos e também outros serviços. Com a assinatura do termo de adesão nesta segunda-feira, as instituições públicas se somam aos demais órgãos federais, como escolas, prefeituras, governos estaduais e também que já utilizam, né, a ferramenta para contratar os serviços. A lista inclui profissionais de diferentes áreas, como explica o ministro do Empreendedorismo, da Microempresa e da Empresa de Pequeno Porte, Paulo Henrique Pereira.
7: É a possibilidade de uma escola contratar o pedreiro, o pintor do bairro, que às vezes tem a filha ou o filho estudando na escola, para fazer o serviço público, ao invés de mandar esse dinheiro para uma grande empresa. É um hospital que vai comprar a comida de um produtor local, ou uma agência do Banco do Brasil que vai buscar lá a cozinheira para fazer um evento, que é uma empreendedora local, deixando o dinheiro nos territórios, nas localidades.
6: E olha, para participar, o MEI e microempresas devem acessar a plataforma com a conta gov.br, informar o CNPJ, realizar o cadastro no sistema de cadastramento unificado de fornecedores e, quando necessário, selecionar os serviços que oferecem. A partir daí, eles poderão enviar propostas para oportunidades disponíveis em seu município ou região. E a contratação é realizada toda de forma digital e pode ser concluída em até 5 dias após a publicação da demanda pelo órgão público. A secretária-geral do Ministério da Defesa, Sinária Wagner Fredo, conta como o sistema auxilia a contratação de serviço nas Forças Armadas.
8: Há uma conexão com os fornecedores locais para serviços de pequena monta. Então, a partir desse valor, que são aquisições até 13 mil, são feitas essas contratações. E hoje, dessas 390 unidades cadastradas, 148 já fizeram pelo menos uma aquisição.
6: E olha, a plataforma e o formulário de cadastro para fornecedores.